0: Glórias a Deus! Milagros extraordinários, liberações tremendas. Está acontecendo na igreja pentecostal. Deus é amor. Esta senhora, ela chegou à igreja, Deus é amor, em esta manhã, sentindo fortes dolores no útero. Ela caminhava e ela sentia que um tumor estava dentro de seu útero e lhe dolia. Ela caminhava e sentia que pressionava dentro de ela este tumor. Depois de sua oração, el santo ayuno, ela sentiu um fogo, se desvaneceu o corpo, caiu por terra. E ao momento quando ela levantou, pastor, ela sentiu, alabado seja Deus, que o Senhor lo hizo, o grande milagro, porque agora ela já camina e não sente mais o tumor en el útero. Hermana, su nombre.
1: Jackie.
0: Hermana Jackie, cuéntanos, você caminhava e sentia o tumor en el útero?
1: Sí, yo sentía como un bulto duro, como una bolsa, que cuando caminaba sentía que me oprimía para abajo. Pero después de la oración, que me desvanecí, me levanté y me presionó el vientre y ya no tengo ese dolor ya.
0: Y el tumor, apriétalo, búsquelo, el tumor.
1: Ya no tengo ese dolor.
0: Usted dijo que cuando caminaba usted sentía el tumor.
1: Sí, sentía como una bola duro.
0: E agora vamos a hacer a prueba. Camina, por favor, a ver se você sente este tumor. Camina, camina. Camina mais um poquito. Camina mais. Mira. Pastor Luiz, mira, gentes. Estamos entrevistando a irmã Jackie, que foi agora liberada por el gran poder de Deus. El tumor desapareceu. Ela dijo que suspeitava uma obra de brujeria em sua vida. Alabado seja Deus. E quando você orou, ela sentiu um fogo, se desvaneceu, caiu por terra e agora já não sente mais o tumor.
2: Glória a Deus, igreja!
0: Glória! Hermanita, quem te lo hizo esta liberação em sua vida?
1: Jesus Cristo.
0: Quem te lo hizo esta liberação?
1: Jesucristo.
0: Está contenta.
1: Amén.
0: Está alegre.
1: Sí, amén.
0: Dios está en esta iglesia.
1: Sí, Dios bendito, todopoderoso.